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3: Uma hora da manhã.

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2: São 2 horas.
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6: É tempo agora de virmos como está a tabela do Top 5 da IRL Açores esta semana. Contamos com um novo líder e também com uma nova entrada para a tabela. E começamos então pelo número 5. E o número 5 aponta para uma nova entrada. É nada mais, nada menos que a última música lançada por Fernando Daniel. Ele que vai estar na Semana dos Baleeiros, não tarda muito, a atuar nas festas das Lajes do Pico. Fernando Daniel lançou o Emocional há relativamente poucos dias. Já está na tabela do Top 5 da RL Açores. Vocês decidiram que ele seria o novo número 5 da tabela. Entra diretamente para esta posição. Emocional e Fernando Daniel.

Emocional de Fernando Daniel entra diretamente para o número 5 do top. Um top que esta semana nos traz também um novo líder. Nova entrada então para Fernando Daniel para o número 5 do nosso top com Emocional. Quanto ao número 4, esse mantém-se nas mãos de Nuno Ribeiro e Saloia contabiliza esta semana 4 semanas no top.

A mãe dele assim diz, Nuno Ribeiro, ele que está exatamente na mesma posição da semana passada, o número 4 do nosso top. Quanto ao número 3, contabilizamos também a manutenção dos excesso com eu vou estar aqui. Contabilizam 33 semanas na nossa tabela. Estão por cá então no número 3, excesso e eu vou estar aqui.

Eu vou estar aqui dos excessos esta semana a manter-se no número 3, bem no meio da nossa tabela do top 5 da RL Açores. Quando o número 2 sofre alterações, é verdade. Desce uma posição desde a liderança, saem da liderança finalmente, porque desde que entraram, têm estado inabaláveis no número 1. Estiveram 6 semanas consecutivas desde que cá entraram os The Boys of the Bands. O tema é Até o Fim. The Boys of the Bands, para quem não sabe, é uma boys band que surgiu há relativamente pouco tempo, há cerca de 2 meses, e que é formada por rapazes das bandas, exatamente. Ou seja, são o Gato dos Millennium, o Melão dos Excesso e o Capinha dos Arrasar. Juntam-se as boys bands da década de 90 numa só, que são os The Boys of the Bands. Esta semana eles descem uma posição, abandonam a liderança, que lá estiveram por 6 semanas consecutivas, contabilizam 7 semanas na tabela neste momento, descem um lugar até à vice-liderança. Estão no número 2, então, Até ao Fim e The Boys of the Bands.

Tem o fim dos excessos esta semana a descer uma posição na tabela, colocando-se então no número 2 do nosso top. Quanto ao líder, esta semana o número 1, ocupado por um nome que entrou a semana passada diretamente para o número 2. Quem será? Nada mais, nada menos que o trompetista Luís Martelo. E o tema Sabroso. Esta semana sobe então uma posição e anda por cá há 2 semanas na tabela.

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3: 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O último sinal foram 3 horas.
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2: Milhares de pessoas vibraram na passada sexta-feira no estádio do Algarve ao som do rapper Kanye West, que cantou no topo de um globo do relevado de um recinto praticamente cheio, desta vez sem mensagens polémicas. O espetáculo arrancou com 45 minutos de atraso relativamente à hora de início prevista, mesmo perante os protestos da comunidade judaica em Portugal. E durante duas horas, Kanye, que agora se apresenta como Ye, cantou músicas dos seus vários álbuns, uma das quais na companhia da sua filha, Northwest. O público, maioritariamente jovem, acompanhou o artista de forma efusiva, cantando os refrões num concerto que contou com uma forte componente visual, entre efeitos de luz e fogo de artifício num globo terrestre que girava sem parar. O artista proferiu ao longo dos últimos anos afirmações de teor antissemita, teorias da conspiração sobre a comunidade judaica e declarações de apologia ao nazismo. Estas afirmações resultaram na suspensão das suas redes sociais, no cancelamento de contratos com marcas globais como a Adidas e até na proibição de entrar em determinados países. Em janeiro de 2026, Kanye West tomou consciência das suas atitudes e retratou-se. Publicou uma extensa carta aberta a vários jornais internacionais a pedir desculpa pelas opiniões polémicas. Afirmou ter perdido o contacto com a realidade devido a problemas de saúde mental. Negou ser nazi ou antissemita e declarou sentir vergonha das suas ações. Ariana Grande, que esta semana anunciou uma pausa na carreira, comentou esta sua decisão durante o concerto em Chicago. Segundo a cantora e atriz, o plano de se afastar dos holofotes foi pensado em segredo há muito tempo e é uma decisão ponderada e controlada por mim. Ouvi dizer que os meus fãs estão preocupados que a negatividade esteja a prejudicar-me, mas tenho de dizer que isso não podia ser mais falso. Na verdade, não é isso que se está a passar. Quero ser muito clara, várias coisas podem ser verdades ao mesmo tempo. Por muito ruído que haja por aí, nada poderá distorcer a minha realidade ou ser mais verdadeiro ou elaborado para mim do que este amor que partilhamos. O resto não é problema meu. Tenho de distanciar-me disso porque vos adoro e esta digressão foi a experiência mais curativa, bela, corretiva, magnífica e especial da minha vida. O anúncio da pausa da carreira seguiu-se ao lançamento do álbum Petal. No vídeo da canção do mesmo título, Ariana Grande surge mais magra, o que levou fãs e figuras públicas a manifestarem a sua preocupação com a saúde da artista de 33 anos, especulando sobre um eventual distúrbio alimentar. A razão apresentada por Ariana Grande para a pausa na carreira foi a necessidade de se afastar após anos de interminável escrutínio sobre o seu aspecto físico. A presente digressão de Ariana Grande termina 1 de setembro, depois de 10 concertos na O2 Arena em Londres. Depois, a autora de Thank You Next afastar-se-á da vida pública durante tempo indeterminado. O concerto que Brandi Carlile tinha agendado para o Campo Pequeno em Lisboa a 1 de novembro foi cancelado. A promotora Everything is New alega circunstâncias imprevistas e acrescentou um comunicado da artista. Devido a circunstâncias pessoais, não tive outra opção senão reagendar a minha digressão pelo Reino Unido e Europa do outono para a primavera, disse Brandi. Aos meus queridos fãs portugueses, infelizmente Lisboa foi o único concerto que não conseguimos encaixar nestas novas datas. Lamento muito e prometo que faremos tudo o que estiver ao nosso alcance para regressar o mais depressa possível. Os portadores de bilhetes podem pedir o reembolso do mesmo no respectivo local de compra até o dia 1 de dezembro. Eddie Vedder foi presença notada no funeral de Glenn Hansard na terça-feira, 4 de agosto, em Dublin, na Irlanda. O vocalista dos Pearl Jam, amigo de longa data de Hansard, interpretou The Song of Good Hope, canção que este último lançou em 2012. Ao seu lado estava Marketa Irglova, antiga companheira de Glenn Hansard e sua colaboradora nos Swell Season, e membros dos Frames, banda que Hansard ajudou a formar em 1990. Glenn Hansard faleceu no passado dia 29 de julho, aos 56 anos, vítima de um acidente de viação. William Orbit, o produtor britânico que marcou um dos momentos decisivos da carreira de Madonna com o álbum Ray of Light e trabalhou também com Blur, All Saints e U2, morreu aos 69 anos. A morte foi confirmada pela família e amigos através de uma mensagem publicada nas redes sociais. Orbit morreu em casa a 23 de julho. A causa de morte não foi divulgada. A carreira de Orbit não ficou limitada à Madonna. Em 1999 produziu 13 dos Blur e nos anos seguintes trabalhou com as All Saints produzindo Pure Shores e Black Coffee, ambos êxitos no Reino Unido. Trabalhou também com os U2, Pink, Britney Spears, Robbie Williams e Katie Melua, entre outros. Os Queens of the Stone Age lançaram a sua própria linha de apoio. Nas redes sociais, o grupo explicou que este é um número para onde os fãs, os amigos e os inimigos poderão ligar e comunicar as suas queixas, reclamações, lamentos, resmungos, desgostos e críticas, bem como qualquer julgamento de valor que queiram fazer. Não há nenhum queixume demasiado grande, nem nenhuma choraminguice demasiado pequena, acrescentaram. Por vezes, as pessoas precisam de se queixar e os Queens of the Stone Age estão cá para os ouvir. Segundo o grupo, a chamada será sempre atendida por um outro ouvido. O New Musical Express escreve que, ainda que não tenha sido oficialmente confirmado, espera-se que, de quando em vez, estas chamadas sejam atendidas por membros dos Queen of the Stone Age. O número a ligar é o +1 760 437 1966. Recorde-se que os Queen of the Stone Age editaram em julho o seu primeiro single em 3 anos, Easy Street. Luís Represas, que morreu no passado dia 22 de julho, aos 69 anos, tinha marcado 2 concertos nos Coliseus de Lisboa e no Porto a 10 e 17 de abril, respectivamente, com o propósito de celebrar os seus 50 anos de carreira. Na passada semana, o seu agenciamento fez saber que estes concertos vão mesmo cumprir-se, deitando mão às canções em nome próprio e acho que dividiu com Estrovante, porque entenderam os amigos, os próximos, os cúmplices do percurso ou de partes dele, os parceiros e aqueles que descobriram em Luís Represas uma fonte de inspiração, que estes espetáculos não perdem sentido nem alcance, pelo contrário. O mapa musical continua a ser o mesmo, as músicas serão guiadas por aqueles que fazem questão de pegar no testemunho e assim respeitar o propósito destas noites em 2 salas mágicas e marcantes. Em comunicado pode ainda ler-se, concretizam-se desta forma um desejo e um princípio muito repetidos nas últimas semanas, o de não deixar silenciar, não permitir que se remeta para o esquecimento. Uma obra singular que mudou e moldou os caminhos da música portuguesa e esse sinal será dado em palco como Luís Represas gostaria. Quanto ao elenco desta homenagem, é por enquanto sabido que a produção ficará a cargo de Flávio Serpa e a direção musical de Manuel Faria, companheiro de longa data de Luís Represas no Estrovante e na carreira a solo, com o apoio de Carlos Garcia, seu colaborador mais recente, e de Miguel Núñez, o pianista cubano que também com ele trabalhou. No que toca aos músicos, marcarão presença os seus companheiros do Estrovante e a banda que tocava com Luís Represas a solo. O elenco das vozes chamadas a este desafio único será revelado em breve, porque é preciso manter o critério da integridade e a bitola da exigência que Luís Represas sempre personificou. Os bilhetes para os concertos a solo de Luís Represas são válidos para estes espetáculos, porém, quem quiser pedir o reembolso pode fazê-lo até 5 de setembro para ajuda@bol.pt. As Lajes do Picu já se preparam para acolher mais uma edição da Semana dos Baleeiros, que este ano decorre entre os dias 24 e 30 de agosto. O maior evento cultural e concelhio daquela vila açoriana volta a cruzar a tradição profana com a forte devoção religiosa à Nossa Senhora de Lourdes, a padroeira dos antigos homens do mar. O cartaz musical promete atrair milhares de visitantes ao longo de toda a semana. Os grandes destaques vão para a atuação do artista internacional MC Kevinho na Noite da Juventude, a 27 de agosto, mas a festa inicia-se a 25 com a atuação de Sandra Correia. Seguem-se os concertos com os 4 Mans na sexta-feira e o espetáculo de Fernando Daniel no sábado 29. O encerramento das festividades fica a cargo da Big Band do município das Lajes do Pico e do habitual baile na esplanada da Filarmónica Liberdade Lagense no domingo. Os Slipknot terão despedido Sid Wilson, turntablist e teclista do grupo. A notícia foi avançada pelo website TMZ. Segundo contaram ao TMZ e fontes próximas do grupo, a saída de Wilson estava a ser preparada há muito e tem por base os maus-tratos do músico aos seus companheiros de banda. Kelly Osbourne, que esteve noiva de Sid Wilson e com o qual partilha um filho pequeno, deixou uma série de mensagens aparentemente visando o músico também no Instagram. Acorda e assuma as tuas responsabilidades. Não aguente mais as tuas tretas. começou por escrever. Sid Wilson e Kelly Osbourne iniciaram uma relação amorosa em 2022, o mesmo ano em que nasceu o filho de ambos, Sidney. O casal anunciou o seu noivado em 2025, logo após o último espetáculo de Ozzy Osbourne com os Black Sabbath em Birmingham, Inglaterra, em março deste ano. O casal confirmou o fim desse mesmo noivado. Sid Wilson estava no Slipknot desde 1998. A sua saída dá-se 3 anos após a despedida de 2 outros membros, o teclista Craig Jones e o baterista Jay Weinberg.
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2: Quatro da manhã.

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3: São 6 horas.

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1: 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RL Açores, são 7 horas.
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2: Bom dia, são 8 horas.

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2: Os Queens of the Stone Age lançaram a sua própria linha de apoio. Nas redes sociais, o grupo explicou que este é um número para onde os fãs, os amigos e os inimigos poderão ligar e comunicar as suas queixas, reclamações, lamentos, resmungos, desgostos e críticas, bem como qualquer julgamento de valor que queiram fazer. Não há nenhum queixume demasiado grande, nem nenhuma choraminguice demasiado pequena, acrescentaram. Por vezes, as pessoas precisam de se queixar e os Queens of the Stone Age estão cá para os ouvir. Segundo o grupo, a chamada será sempre atendida por um outro ouvido. O New Musical Express escreve que, ainda que não tenha sido oficialmente confirmado, espera-se que, de quando em vez, estas chamadas sejam atendidas por membros dos Queen of the Stone Age. O número a ligar é o +1 760 437 1966. Recorde-se que os Queen of the Stone Age editaram em julho o seu primeiro single em 3 anos, Easy Street. Eddie Vedder foi presença notada no funeral de Glenn Hansard na terça-feira, 4 de agosto, em Dublin, na Irlanda. O vocalista dos Pearl Jam, amigo de longa data de Hansard, interpretou The Song of Good Hope, canção que este último lançou em 2012. Ao seu lado estava Marketa Irglova, antiga companheira de Glenn Hansard e sua colaboradora nos Swell Season, e membros dos Frames, banda que Hansard ajudou a formar em 1990. Glenn Hansard foi no passado dia 29 de julho, aos 56 anos, vítima de um acidente de viação. William Orbit, o produtor britânico que marcou um dos momentos decisivos da carreira de Madonna com o álbum Ray of Light e trabalhou também com Blur, All Saints e U2, morreu aos 69 anos. A morte foi confirmada pela família e amigos através de uma mensagem publicada nas redes sociais. Orbit morreu em casa a 23 de julho. A causa de morte não foi divulgada. A carreira de Orbit não ficou limitada à Madonna. Em 1999 produziu 13 dos Blur e, nos anos seguintes, trabalhou com as All Saints produzindo Pure Show e Black Coffee, ambos êxitos no Reino Unido. Trabalhou também com os U2, Pink, Britney Spears, Robbie Williams e Katie Melua, entre outros.
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2: Bom dia, são 10 horas.

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2: RL Açores, 11 horas.
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1: Os títulos desta edição, João Fonseca.
2: Central inglês apontado ao Benfica é um risco que não vale 20 milhões. Austin se treinou antes da viagem para a Escócia. Impasse na saída de Rodrigo Mora no Porto e o regresso à estrada da volta a Portugal em bicicleta.
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2: Boa tarde. Austin está de volta aos treinos do Benfica, mas já lá vamos. Taylor Harwood Bellis, central inglês apontado às Águias, não terá impacto na equipa de Marco Silva e não vale os 20 milhões que a imprensa desportiva desta manhã avança para a sua transferência. Bruno Reis, scout e analista que se cruzou com o internacional inglês no Blackburn Rovers.
3: Tive a oportunidade de trabalhar com ele no Blackburn Rovers, ainda ele muito jovem, portanto ele foi para o Blackburn, teve um empréstimo na segunda metade da época, mas foi para lá dois ou três dias depois de ter feito 19 anos. Portanto, ainda muito, muito jovem, hoje tem 24, e pronto, e jogou na segunda metade da época, mas rapidamente se afirmou e jogou os 90 minutos de praticamente todos os jogos nessa segunda metade da época.
2: Mas afinal, quem é na atualidade o jogador formado pelo Manchester City? Um central pela direita e semelhante a Tomás Araújo.
3: É mais pela direita, assim. Ele pronto, claramente é um central nessa linha, em termos do que é relação com bola, acima de tudo. É muito na linha do que é o Tomás Araújo, portanto, muita qualidade a nível de construção, de ligação de jogo. Destaco particularmente um passo específico que ele faz muito bem, de retura, normalmente para a velocidade do extremo direito, aquele passo que é metido ali entre o central e o lateral do adversário. Ele faz isso muito, muito bem.
2: Apesar de ser inglês, um futebol onde os centrais são mais físicos, Harwood, de 24 anos, é tudo menos isso.
3: No duelo, no que é o lado físico do jogo, não é o jogador mais agressivo ou mais intenso. Isso não é. Aliás, pelo contrário, na minha opinião, algo macio nos duelos. Bolas em profundidade, por exemplo, se o adversário der ali aquele encosto nele, ele facilmente perde a posição. Ou pelo menos não deveria ser de forma tão fácil, tendo em conta que é um central e muitas vezes a disputar a bola com jogadores bem mais leves que ele. Nesse aspecto temo que não possa ser um jogador que depois vai cometer algum erro.
2: Bruno Reis acrescenta ainda que o defesa não será uma mais-valia no Benfica e até está sobrevalorizado.
3: Tenho algumas dificuldades em ver o jogador a ter um rendimento que fique memorável, vá, digamos assim, numa equipa como o Benfica. Acho que eu tenho receio, para ser muito honesto, receio que seja um jogador que acabe por cometer alguns erros ou estar ligado a alguns erros e que não tenha assim tanto sucesso. Respondendo diretamente à sua pergunta, 20 milhões parece-me excessivo para o risco.
2: Um risco demasiado elevado, a opinião de Bruno Reis, scout e analista que esteve com Harwood no Blackburn Rovers. Ainda no mercado das Águias, Ivanovic é oficialmente jogador do Lan. A informação foi anunciada pelo Benfica, que refere ter abdicado o ponta-de-lança croata a título de empréstimo até a final desta temporada. Ivanovic é caso encerrado no plantel de Marco Silva, que esta manhã fez o último treino no Seixal. A equipa vai viajar depois das 3 da tarde para a Escócia e a conferência de imprensa de Marco Silva e de um jogador está marcada para às 19h45. Austin foi presença notada na sessão, mantendo-se a dúvida se irá ou não integrar a comitiva. Recorde-se que amanhã em Edimburgo, com vantagem de 6-1, o Benfica defronta o Arts na segunda mão da terceira pré-eliminatória da Liga Europa e sabendo que no play-off vai defrontar os dinamarqueses do Aros, que ontem caíram da Liga dos Campeões. O Braga também tenta seguir em frente, mas na Liga Conferência treinou esta manhã, antes da viagem para a Bulgária e com 4 baixas para Carlos Vicente, sendo a mais recente de Gorbi. Após os exames e confirmada a lesão muscular, o médio deve parar 3 semanas. Amanhã, jogo da segunda mão da terceira pré-eliminatória da Liga Conferência com o Dinamo de Minsk, recordando que na Pedreira os guerreiros venceram pela margem mínima de 1-0. Saída de Rodrigo Mora no impasse, escreve o jornal O Jogo. Roma não consegue satisfazer as exigências do Futebol Clube do Porto, mas a bola branca, o scout João Milton Nunes justifica aquele que não seria uma, ou melhor, aquela que não seria uma boa solução para o jovem talento de 19 anos.
4: Gasperini joga preferencialmente num 3-4-2-1 e ele não é ponta, portanto teria que jogar ali atrás do ponta de lança. Com Gasperini nunca vai poder jogar na ala porque exige muita fisicalidade ao jogador, fazer a ala toda. Portanto, teria de ser sempre num dos dois jogadores atrás do avançado. com bola, não tenho dúvida nenhuma que o Rodrigo Moura iria ter sucesso neste sistema, porque é um jogador que se associa, é um jogador que vai para cima num para um, e Gasparini quer isso. O problema aqui é a exigência no momento sem bola, na transição defensiva, em que a marcação individual, em que todos têm que defender muito, de forma muito pressionante e acompanhar o adversário direito, e estamos a exigir ao Rodrigo Moura características que ele não tem.
2: João Milton Nunes, o scout modelo de Gasperini, treinador da Roma, incompatível com as características de Rodrigo Moura. Os campeões nacionais seguem a preparação no Olival para a segunda jornada da Liga com o Rio Ave em Vila do Conde, com muitas baixas. Alan Varela e André Silva são as mais recentes. Irã Kunda a cumprir exames médicos. O australiano, oitavo reforço, chegou ontem à noite a Lisboa, cumpre os últimos passos antes da sua oficialização e apresentação de leão ao peito. 5 anos de contrato, custando 15 milhões mais 3 por objetivos a pagar ao Watford. Do extremo de 20 anos, deve começar a trabalhar em breve na academia, embora não deva fazer parte do lote de convocados para a recepção de sexta-feira ao Vitória de Guimarães, jogo da segunda jornada do campeonato. Ciclismo, depois do descanso, agora vai ser sempre a doer até ao Porto.
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2: Vêm as últimas 5 etapas, as bicicletas voltam esta quarta-feira à estrada para a ligação entre Santa Maria da Feira e o Peso da Régua. Nesta edição, o direto com o Eduardo Soares da Silva. Boa tarde.
6: Viva João, e arranca daqui a pouco a duríssima segunda semana da Volta a Portugal em bicicleta. Faltam 5 etapas e a partir de agora não há dias fáceis até chegar ao último dia entre Maia e Porto. Apenas etapas de média e de alta montanha. Hoje a 6ª etapa arranca no Europarque, em Santa Maria da Feira, e serão 132 quilómetros de sobe e desce junto ao Rio Douro até ao Peso da Régua, uma etapa de homenagem à Estrada Nacional 222. 2 prémios de montanha por disputar, um de terceira categoria em Pedurido e um de segunda em Terouquelo, o que não espelha a dureza do dia. Será uma semana muito, muito atacada e hoje é um dia em que todos apontam para uma vitória da fuga. A camisola amarela está ainda no corpo de Alexis Guerreiro, a Nicolor Campicarne, depois de um ataque demolidor na Serra da Estrela, na Torre, leva nesta altura 1 minuto e 12 segundos de vantagem para o seu colega de equipa, Artem Nis, e quase 2 minutos para Tiago Antunes, da FAPEL, que subiu ao lugar do pódio depois de um resultado de destaque no contrarrelógio em Águeda. A etapa arranca daqui a pouco, a partida simbólica está marcada para a 1:30 da tarde.
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2: E é desta forma, Zé, que terminamos esta edição de Bola Branca. Estaremos de volta amanhã. Boa tarde, um abraço e bom.
1: Até amanhã, João. Espero que tenhas óculos para ver o eclipse.
2: Tenho sim, senhor.
1: Muito bem. Foi a Bola Branca, edição do João Fonseca.
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0: 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Boa tarde, são 12 horas.
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0: Flávio Mena. 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
1: Altura agora para atualizarmos as notícias na Rádio Lumena. As instalações sanitárias municipais junto à Lota, no cais da Calheta, voltaram a ser alvo de vandalismo e furtos. Foram registados danos em equipamentos e roubo de papel higiênico e outros consumíveis, juntando-se a casos anteriores em que os duches também foram furtados. A Câmara Municipal vai participar a ocorrência à PSP e apela à colaboração da população na denúncia de comportamentos suspeitos. A autarquia lembra que os custos de reparação são suportados por todos os munícipes e alerta que, se estas situações continuarem, poderá ser obrigada a encerrar as instalações ou a limitar os seus horários de funcionamento. A Câmara Municipal de Velas fez saber que estão abertas, até 30 de setembro, as candidaturas às bolsas de estudo para alunos dos ensinos técnico-profissional e superior, bem como às bolsas de mérito destinadas a estudantes do ensino básico, secundário e profissional. Os interessados devem apresentar candidatura de acordo com o regulamento disponível nos espaços do Conselho, em horário de expediente ou através da página oficial do município. A autarquia pretende, com esta medida, apoiar o percurso académico dos jovens do Conselho e reconhecer o mérito escolar dos estudantes que se destacam pelo seu desempenho. Mais informações podem ser consultadas em cmvelas.pt. O presidente do Governo dos Açores classificou como um momento histórico a chegada do navio de investigação Azores Ocean ao Porto da Horta, no Faial. Financiado pelo Plano de Recuperação e Resiliência, o projeto representa o maior investimento alguma vez realizado pela região numa infraestrutura oceanográfica num valor de cerca de 30 milhões de euros. Segundo o governante, o novo navio reforça a capacidade científica dos Açores, apoia o trabalho da Universidade dos Açores e consolida a posição da região como referência internacional na investigação do oceano. Equipado com tecnologia de ponta, o Azores Ocean vai apoiar a monitorização ambiental, o estudo dos ecossistemas marinhos e a gestão sustentável dos recursos do mar em todo o Atlântico Norte. O Grupo Parlamentar do Chega Açores quer conhecer os custos e a dimensão da estrutura pública ligada ao setor das pescas na região. Para isso, entregou um requerimento ao Governo Regional a pedir informação detalhada sobre as entidades financiadas com dinheiros públicos em 2025, incluindo organismos, estruturas portuárias, fundos de apoio e entidades científicas. Os deputados pretendem apurar financiamentos, número de trabalhadores, despesas, receitas e níveis de endividamento, para comparar os encargos públicos com o valor do pescado descarregado nos Açores.

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2: Albert Einstein afirmou em determinada altura: a ciência sem religião é manca e a religião sem ciência é cega. Uma boa semana.

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2: O último sinal foram 14 horas.

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3: Boa tarde, 15 horas.
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6: Altura agora para atualizarmos as notícias na Rádio Lumena. As instalações sanitárias municipais junto à Lota, no Cais da Calheta, voltaram a ser alvo de vandalismo e furtos. Foram registados danos em equipamentos e roubo de papel higiênico e outros consumíveis, juntando-se a casos anteriores em que os duches também foram furtados. A Câmara Municipal vai participar a ocorrência à PSP e apela à colaboração da população na denúncia de comportamentos suspeitos. A autarquia lembra que os custos de reparação são suportados por todos os munícipes e alerta que, se estas situações continuarem, poderá ser obrigada a encerrar as instalações ou a limitar os seus horários de funcionamento. A Câmara Municipal de Velas fez saber que estão abertas até 30 de setembro as candidaturas às bolsas de estudo para alunos dos ensinos técnico, profissional e superior, bem como às bolsas de mérito destinadas a estudantes do ensino básico, secundário e profissional. Os interessados devem apresentar candidatura de acordo com o regulamento disponível nos espaços do Conselho, em horário de expediente ou através da página oficial do município. A autarquia pretende, com esta medida, apoiar o percurso académico dos jovens do Conselho e reconhecer o mérito escolar dos estudantes que se destacam pelo seu desempenho. Mais informações podem ser consultadas em cmvelas.pt. O presidente do Governo dos Açores classificou como um momento histórico a chegada do navio de investigação Azores Oceano ao Porto da Horta, no Faial. Financiado pelo Plano de Recuperação e Resiliência, o projeto representa o maior investimento alguma vez realizado pela região numa infraestrutura oceanográfica num valor de cerca de 30 milhões de euros. Segundo o governante, o novo navio reforça a capacidade científica dos Açores, apoia o trabalho da Universidade dos Açores e consolida a posição da região como referência internacional na investigação do oceano. Equipado com tecnologia de ponta, o Azores Ocean vai apoiar a monitorização ambiental, o estudo dos ecossistemas marinhos e a gestão sustentável dos recursos do mar em todo o Atlântico Norte. O Grupo Parlamentar do Chega Açores quer conhecer os custos e a dimensão da estrutura pública ligada ao setor das pescas na região. Para isso, entregou um requerimento ao Governo Regional a pedir informação detalhada sobre as entidades financiadas com dinheiros públicos em 2025, incluindo organismos, estruturas portuárias, fundos de apoio e entidades científicas. Os deputados pretendem apurar financiamentos, número de trabalhadores, despesas, receitas e níveis de endividamento, para comparar os encargos públicos com o valor do pescado descarregado nos Açores. O Chega pede ainda esclarecimentos sobre os custos do novo navio de investigação. Francisco Lima defende mais transparência e eficiência na gestão dos recursos públicos ligados ao setor. Quanto à informação, ficamos por aqui. Já sabe que estas e outras notícias estão em radiolumena.com.
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Olá, muito boa tarde, sejam muito bem-vindos a esta edição de hoje do Espelho Mágico. Deste lado está Armando Silveira, cumprimentando todo o vasto auditório com um grande abraço de muita amizade. Vamos estar aqui até às 16 horas.

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1: Continuação de uma ótima tarde, são os desejos de Armando Silveira e de toda a vasta equipa da RL Açores, para todos quantos estão desse lado a ouvir a nossa emissão em 107.1, 92.2 e 90.0, também em www.radiolumena.com. Vamos estar, como é habitual, até às 16, esperando que a seleção musical esteja a ser do vosso inteiro agrado.

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1: Continuação de uma ótima tarde, são os desejos de Armando Silveira e de toda a vasta equipa da RL Açores, para todos quantos estão desse lado a ouvir a nossa emissão em 107.1, 92.2 e 90.0, também em www.radiolumena.com. Vamos estar como é habitual até às 16, esperando que a sessão musical esteja a ser do vosso inteiro agrado.

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1: Continuação de uma ótima tarde, são os desejos de Armando Cerveira e de toda a vasta equipa da RL Açores, para todos quantos estão desse lado a ouvir a nossa emissão em 107.1, 92.2 e 90.0, também em www.radiolumena.com. Vamos estar como é habitual até às 16, esperando que a sessão musical esteja a ser do vosso inteiro agrado.

Estamos assim a chegar ao final desta edição de hoje do Espelho Mágico. Aqui nos estúdios da RLSTOR esteve com uma habitual Armando Silveira a fazer-vos companhia com muita música e boa disposição. Nós cumprimentamos o vosso auditor da RLSTOR com um grande abraço de muita amizade e amanhã cá estaremos de novo a fazer-vos companhia. Até lá, continuação de uma ótima tarde.

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3: São 16 horas.
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7: Bom dia, são 9 horas na Califórnia.

Esmeralda, Amoedo, Açores, Nove Lágrimas, a dar início aos discos pedidos da Saudade, um simultâneo entre a Rádio Lumena nas belas ilhas de São Jorge e as rádios do Grupo Batista Vieira na Califórnia, QLBS 1330 AM Los Manos e QSQQ FM2 em São José. Sejam muito bem-vindos, um grande abraço a todos os ouvintes que nos acompanham através das rádios e também através da internet em QLBS.com, QSQQ.com e RadioLumena.com. Saudações também aos colegas de trabalho das rádios Lumena e QSQQ. Convosco, Regina Silveira, acompanhar-vos com muito prazer nesta quarta-feira, dia 12 de agosto de 2026. Envio também um grande abraço a toda a minha família e amizades nos Açores, em especial na minha ilha de São Jorge. Estes discos pedidos da saudade acontecem de segunda a sexta-feira, das 9 às 10 da manhã, das 4 às 5 da tarde nos Açores. Esta é uma oportunidade para os nossos ouvintes enviarem uma saudação a alguém, retribuir uma dedicatória, assinalarem uma data especial ou podem pedir apenas uma canção ao seu gosto para ouvir. A sua participação em curta distância através da música e traz mais interesse a este programa. Cá esperamos sempre com muito entusiasmo pelos vossos telefonemas e mensagens que poderão ser deixadas também na nossa página aqui em lbs.com, na secção de pedidos e dedicatórias. Se está a escutar-nos em qualquer ilha dos Açores, pode telefonar diretamente para a Rádio Lumena. O número é 295-412-575. 295-412-575. O nosso número de telefone daqui do estúdio de QLBS em Los Banos é 209-826-4996. 209-826-4996. Desejamos a todos a continuação de uma boa quarta-feira, continuação de um bom dia de trabalho. Boa viagem, se estás na estrada, na nossa companhia, chegue bem ao seu destino. A continuação de umas boas férias, se está de férias. Continuação de uma boa semana com muita saúde, paz e alegria para todos. A seguir vamos escutar o grupo folclórico Alma Ribatejana de Fremont. Trovas da nossa terra, a voz do solo é de Max Grácio.

o grupo folclórico Alma Ribatejana de Fremont, Trovas da Nossa Terra, a voz do solo é de Max Grácio. A seguir, Nel Monteiro, Agosto em Festa.

E escutamos os Toca e Dança e a canção que saiu foi o Dançar do Malhão. E agora vamos apresentar a dedicatória da senhora Luzia Machado de Turlock, que saúda os presidentes da festa de Nossa Senhora da Assunção de Turlock, Liana e António Bugetti, e os vice-presidentes John e Lisandra Vitorino, o pároco Larry Machado e também o pregador da festa, o Sr. Padre Gregório Couto Rocha, vindo da Ilha Terceira, Vigário-Geral da Diocese de Angra, com votos de que a festa continue a correr pelo melhor e com muito obrigado por tudo o que fazem pela comunidade. Vamos então ouvir Ágata, abençoada Virgem Maria.

da Virgem Maria, uma dedicatória de Luzia Machado de Atuorer para os presidentes da festa de Nossa Senhora da Assunção de Trolac, Liane e António Budgetti, e vice-presidentes John e Lisandra Vitorino, o pároco Larry Machado e o pregador da festa, Padre Gregório Couto Rocha, vigário-geral da Diocese de Angra. Com votos da continuação de uma boa festa e com um muito obrigado por tudo o que fazem pela comunidade. O grande dia da festa é já este domingo, dia 16. Fátima Ávila de Atuorer, saúde a toda a sua família e amizades nos Açores e cá na Califórnia, com Roberto Leal, acompanhado por Dalvan, como é linda a minha aldeia.

Aldeia Roberto Leal, acompanhado por Dalvão, uma dedicatória de Fátima Ávila de Atwater para saudar toda a sua família e amizades nos Açores e cá na Califórnia. Fátima Machado de Farmington saúda o casal amigo Gilda Nunes e António Baltazar na Ribeira Seca, em São Jorge, com Laurênio Betancourt, São Jorge.

de Laura New Bittencourt, uma dedicatória de Fátima Machado de Farmington para o casal amigo Gilda Nunes e António Baltazar na Ribeira Seca, em São Jorge, com um grande abraço. 9:32 da manhã, cá na Califórnia, estamos a apresentar o programa Discos Pedidos da Saudade, que acontece de segunda a sexta-feira, das 9 às 10 da manhã, das 4 às 5 da tarde nos Açores, um simultâneo entre a Rádio Lumena nas Velas, Ilha de São Jorge, e as rádios do Grupo Batista Vieira na Califórnia, KLBS 1330 AM Los Banos e KSQQ FM2 em São José. Agradecemos a companhia e participação de todos. Continuamos a convidar os nossos ouvintes de perto e de longe, quer os ouvintes que nos acompanham através das rádios, quer através da internet por esse mundo fora, em klbs.com, ksqq.com e radiolumena.com, a fazerem o seu pedido ou dedicatória. Se está a escutar-nos em qualquer ilha dos Açores, pode telefonar diretamente para a Rádio Lumena. O número é 295-412-575. 295-412-575. O nosso número daqui, da KLBS em Los Banos, é 209-826-4996. 209-826-4996. Ou também pode deixar a sua mensagem na nossa página klbs.com, na secção de pedidos e dedicatórias. Desejamos a todos a continuação de uma boa quarta-feira, continuação de bom trabalho, boa viagem, boas férias. E agora vamos apresentar a dedicatória do Sr. Artur Moraes de Troloque, que saúda toda a família e amizades nos Açores e cá na Califórnia. Vamos ouvir Tony Carreira, Sem Ti Eu Não Sei Viver.

Uma dedicatória de Artur Moraes de Trelock para, para toda a sua família e amizades nos Açores e cá na Califórnia. Agora vamos ficar com umas tradicionais velhas da Ilha Terceira. José Eliseu, da Ilha Terceira, acompanhado por José Ribeiro, um artista de Modesto, acompanhados por Jorge Rocha e Manuel Mendes. Estas velhas foram gravadas na festa de Angra, em Trelock, em 2001. Têm cerca de 17 minutos.

E escutamos as velhas com José Eliseu e José Ribeiro, acompanhados por Jorge Roça e Manuel Cunha Mendes. Estas velhas foram gravadas na festa de Angra, em Turlock, no ano de 2001. Vamos encerrar os discos pedidos da Saudade com o grupo As da Concertina. Agradecemos a companhia e participação de todos. Esperamos por si amanhã para mais um simultâneo entre a Rádio Lumena nas Velas Ilha de São Jorge e as rádios do Grupo Batista Vieira na Califórnia, que é LBS 1330 AM Los Banos e que é SQQ FM 2 em São José. Não esquecendo também os ouvintes que nos acompanham por esse mundo fora através da internet em radiolumena.com, que é lbs.com e que é SQQ.com. Desejamos a todos a continuação de uma boa quarta-feira, continuação de bom trabalho, boa viagem, boas férias, boa semana. Despedimos-nos dos ouvintes que nos acompanham através da Rádio Lumena com um grande abraço. Convosco esteve a Regina Silva, acompanhar-vos com muito prazer. Até amanhã, se Deus quiser.

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2: Às 7 horas nos Açores.

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2: Quinto lugar emocional de Fernando Daniel.

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0: Na vida existem dois tipos de dores. Há que te magoa e há que te muda. Seja feliz, uma boa semana a todos.
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4: O último sinal foram 18 horas.
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6: Altura agora para atualizarmos as notícias na Rádio Lumena. As instalações sanitárias municipais junto à Lota, no cais da Calheta, voltaram a ser alvo de vandalismo e furtos. Foram registados danos em equipamentos e roubo de papel higiênico e outros consumíveis, juntando-se a casos anteriores em que os duches também foram furtados. A Câmara Municipal vai participar a ocorrência à PSP e apela a colaboração da população na denúncia de comportamentos suspeitos. A autarquia lembra que os custos de reparação são suportados por todos os munícipes e alerta que, se estas situações continuarem, poderá ser obrigada a encerrar as instalações ou a limitar os seus horários de funcionamento. A Câmara Municipal de Velas fez saber que estão abertas, até 30 de setembro, as candidaturas às bolsas de estudo para alunos dos ensinos técnico-profissional e superior, bem como às bolsas de mérito destinadas a estudantes do ensino básico, secundário e profissional. Os interessados devem apresentar candidatura de acordo com o regulamento disponível nos espaços do Conselho, em horário de expediente ou através da página oficial do município. A autarquia pretende, com esta medida, apoiar o percurso académico dos jovens do Conselho e reconhecer o mérito escolar dos estudantes que se destacam pelo seu desempenho. Mais informações podem ser consultadas em cmvelas.pt. O presidente do Governo dos Açores classificou como um momento histórico a chegada do navio de investigação Azores Ocean ao Porto da Horta, no Faial. Financiado pelo Plano de Recuperação e Resiliência, o projeto representa o maior investimento alguma vez realizado pela região numa infraestrutura oceanográfica num valor de cerca de 30 milhões de euros. Segundo o governante, o novo navio reforça a capacidade científica dos Açores, apoia o trabalho da Universidade dos Açores e consolida a posição da região como referência internacional na investigação do oceano. Equipado com tecnologia de ponta, o Azores Ocean vai apoiar a monitorização ambiental, o estudo dos ecossistemas marinhos e a gestão sustentável dos recursos do mar em todo o Atlântico Norte. O Grupo Parlamentar do Chega Açores quer conhecer os custos e a dimensão da estrutura pública ligada ao setor das pescas na região. Para isso, entregou um requerimento ao Governo Regional a pedir informação detalhada sobre as entidades financiadas com dinheiros públicos em 2025, incluindo organismos, estruturas portuárias, fundos de apoio e entidades científicas. Os deputados pretendem apurar financiamentos, número de trabalhadores, despesas, receitas e níveis de endividamento, para comparar os encargos públicos com o valor do pescado descarregado nos Açores. O Chega pede ainda esclarecimentos sobre os custos do novo navio de investigação. Francisco Lima defende mais transparência e eficiência na gestão dos recursos públicos ligados ao setor. Quanto à informação, ficamos por aqui. Já sabe que estas e outras notícias estão em radiolumena.com.
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Bem-vindos à Máquina do Tempo, o programa que o leva a viajar pela música que marcou gerações. Apertem os cintos porque vamos recuar aos finais dos anos 80, atravessar os ritmos inesquecíveis dos anos 90 e chegar às batidas que marcaram os anos 2000. Aqui, cada canção é uma memória, cada acorde é uma viagem. Prepare-se para recordar, reviver e relembrar os sons que nunca saem da nossa vida. A máquina do tempo está prestes a arrancar.

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E por aqui seguimos juntos, mergulhados nesta viagem musical. Obrigado por estar desse lado, a partilhar bons momentos com a máquina do tempo. Fique connosco, porque ainda há muitos sucessos incríveis para recordar.

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2: São 19 horas.

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2: Luís Represas, que morreu no passado dia 22 de julho, aos 69 anos, tinha marcado dois concertos nos Coliseus de Lisboa e no Porto a 10 e 17 de abril, respectivamente, com o propósito de celebrar os seus 50 anos de carreira. Na passada semana, o seu agenciamento fez saber que estes concertos vão mesmo cumprir-se, deitando mão às canções em nome próprio e acho que dividiu com Estrovante, porque entenderam os amigos, os próximos, os cúmplices do percurso ou de partes dele, os parceiros e aqueles que descobriram em Luís Represas uma fonte de inspiração, que estes espetáculos não perdem sentido nem alcance, pelo contrário. O mapa musical continua a ser o mesmo, as músicas serão guiadas por aqueles que fazem questão de pegar no testemunho e assim respeitar o propósito destas noites em duas salas mágicas e marcantes. Em comunicado pode ainda ler-se, concretizam-se desta forma um desejo e um princípio muito repetidos nas últimas semanas, o de não deixar silenciar, não permitir que se remeta para o esquecimento. Uma obra singular que mudou e moldou os caminhos da música portuguesa, e esse sinal será dado em palco como Luís Represas gostaria. As Lajes do Pico já se preparam para acolher mais uma edição da Semana dos Baleeiros, que este ano decorre entre os dias 24 e 30 de agosto. O maior evento cultural e concelhio daquela vila açoriana volta a cruzar a tradição profana com a forte devoção religiosa à Nossa Senhora de Lourdes, a padroeira dos antigos homens do mar. O cartaz musical promete atrair milhares de visitantes ao longo de toda a semana. Os grandes destaques vão para a atuação do artista internacional MC Kevinho na Noite da Juventude, a 27 de agosto, mas a festa inicia-se a 25 com a atuação de Sandra Correia. Seguem-se os concertos com os 4 Mans na sexta-feira e o espetáculo de Fernando Daniel no sábado 29. O encerramento das festividades fica a cargo da Big Band do município das Lajes do Pico e do habitual baile na esplanada da Filarmónica Liberdade Lagense no domingo. Os Slipknot terão despedido o Sid Wilson, turntablist e teclista do grupo. A notícia foi avançada pelo website TMZ. Segundo contaram ao TMZ, fontes próximas do grupo, a saída do Wilson estava a ser preparada há muito e tem por base os maus-tratos do músico aos seus companheiros de banda. Sid Wilson estava no Slipknot desde 1998. A sua saída dá-se 3 anos após a despedida de 2 outros membros, o teclista Craig Jones e o baterista Jay Weinberg.
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2: São 21 horas.
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3: É tempo agora de virmos como está a tabela do Top 5 da RDL Açores esta semana. Contamos com um novo líder e também com uma nova entrada para a tabela. E começamos então pelo número 5. E o número 5 aponta para uma nova entrada. É nada mais, nada menos que a última música lançada por Fernando Daniel. Ele que vai estar na Semana dos Baleeiros, não tarda muito, a atuar nas festas das Lajes do Pico. Fernando Daniel lançou o Emocional há relativamente poucos dias, já está na tabela do Top 5 da RL Açores. Vocês decidiram que ele seria o novo número 5 da tabela, entra diretamente para esta posição. Emocional e Fernando Daniel.

emocional de Fernando Daniel entra diretamente para o número 5 do top, um top que esta semana nos traz também um novo líder. Nova entrada então para Fernando Daniel para o número 5 do nosso top com emocional. Quanto ao número 4, esse mantém-se nas mãos de Nuno Ribeiro e Saloia contabiliza esta semana 4 semanas no top.

A erra da mãe dele, assim diz Nuno Ribeiro, ele que está exatamente na mesma posição da semana passada, o número 4 do nosso top. Quanto ao número 3, contabilizamos também a manutenção dos excesso com eu vou estar aqui. Contabilizam 33 semanas na nossa tabela. Estão por cá, então, no número 3, excesso e eu vou estar aqui.

Eu vou estar aqui dos em excesso esta semana a manter-se no número 3, bem no meio da nossa tabela do top 5 da RL Açores. Quando o número 2 sofre alterações, é verdade. Desce uma posição desde a liderança, saem da liderança finalmente, porque desde que entraram, têm estado inabaláveis no número 1. Estiveram 6 semanas consecutivas desde que cá entraram os The Boys of the Bands. O tema é Até o Fim. The Boys of the Bands, para quem não sabe, é uma boys band que surgiu há relativamente pouco tempo, há cerca de 2 meses, e que é formada por rapazes das bandas, exatamente. Ou seja, são o Gato dos Millennium, o Melão dos Excesso e o Capinha dos Arrasares. Juntam-se as boys bands da década de 90 numa só, que são os The Boys of the Bands. Esta semana eles descem uma posição, abandonam a liderança, que lá estiveram por 6 semanas consecutivas, contabilizam 7 semanas na tabela neste momento, descem um lugar até à vice-liderança. Estão no número 2, então, Até ao Fim e The Boys of the Bands.

Sim, o fim do ZSS esta semana a descer uma posição na tabela, colocando-se então no número 2 do nosso top. Quanto ao líder, esta semana o número 1, ocupado por um nome que entrou a semana passada diretamente para o número 2. Quem será? Nada mais, nada menos que o trompetista Luís Martelo. E o tema Sabroso. Esta semana sobe então uma posição e anda por cá há 2 semanas na tabela.

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1: 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Boa noite, são 22 horas.
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2: Olá, eu sou a Alexandra Alvernaz e vou estar convosco a partir deste momento para vos levar até si, aqui na antena da RL Açores, a vossa playlist de reflexos. Fique então por aí.

0: Esta é a vossa playlist de reflexos a rodar na antena da RL Açores até às 24 horas. E eu sou Alexandra Alvernaz e estou convosco na condução de mais uma edição da vossa playlist.
1: Notícia de última hora: um jovem português de 24 anos é acusado pela comunidade conformista de ter, alegadamente, tentado fazer pela sua vida. Até ao momento, o arguido mantém silêncio e as autoridades admitem que não será fácil obter uma reação do mesmo.

só agora que iniciou esta viagem noite dentro connosco na antena da RL Açores. Convosco está Alexandre Alvernaz e Playlist Reflexos.

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2: Boa noite, são 23 horas.
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1: Gostos musicais são variados, mas aqui na nossa playlist tentamos chegar a todos vós da mesma forma. Por isso, fique por aí e acompanhe-nos com a nossa playlist Reflexos.

Espero que estejam a gostar nesta noite. Na seleção que está a ser apresentada, convosco está Reflexos na IRL Açores.

Se só agora que iniciou esta viagem noite dentro connosco, na antena da RL Açores, convosco está Alexandre Alvernaz e Playlist Reflexos.

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2: Boa noite, são 0 horas.
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1: Bem-vindo a mais uma edição da Queda dos Anjos. Eu sou o Zavial e iniciamos com Zuropa, o oitavo álbum de estúdio da banda de rock irlandesa U2, lançado a 5 de julho de 1993 pela Island Records. O trabalho expandiu a experimentação com rock alternativo, música eletrónica e